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2: Oh yeah.
3: Clebinho, essa história machuca, viu?

0: É a música de Jorge Mateus, o lance individual. Mano Walter Chorona, com Paula Fernandes, a Ivete Sangalo na janela e Kleber Cauã, R$200. Tá chegando agora mais um bloco pra você, Zenete Cristiano, Bebi Minha Bicicleta.
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3: Vai ter azar igual esse caboclo que eu nunca vi, viu?

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1: Denise Kevinho, esquece.
2: Eu, hein? 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

0: Xande Avião MC Kekel, a última de hoje, Menos Mimimi. Tocamos também Tiaguinho, A Fila Anda, Anitta, Juego e Dene DJ com Kevinho, Agora É Tudo Meu. Esse é o Hora Livre com os melhores lançamentos musicais. Um forte abraço do PH pra você. Valeu!
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4: 21 horas e 54 minutos.

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4: 21 horas e 56 minutos.

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1: 22 horas e 46 minutos.
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2: Duas horas e 48 minutos.

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3: 22 horas e 50 minutos.

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5: 23 horas e 38 minutos.
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No tempo de hoje, começa em 88, com One and Run, The Promise. Clássico, hein? 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

0: Circle Games People Play, versão para o clássico de Joy Soul, que é de 69. No começo do bloco, Barão Vermelho, Amor Meu Grande Amor, de 96. E de 88, When and Run, The Promise, celebrando Times Especial. Fique aqui na sua estação favorita,
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5: 0:10.
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5: 0:12.
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4: 1:05.
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4: 1:07.
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2: 2:09. 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
5: Duas horas e 11 minutos.
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1: 3 horas e 5 minutos.

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2: 3 horas e 7 minutos.
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1: Eu sou Roger Pires. Muito bom poder estarmos juntos mais uma vez, recordando os grandes sucessos de todos os tempos. É o

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Sérgio Mendes, What Do We Mean to Each Other? The Lady is a Vamp, Black and White. Toni Braxton, Breath Again. Real The Pain, George Michael. Eu quero que você saiba que é muito bom ter a sua audiência em mais um Back in Time. 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

0: Nesse bloco, ouvimos no Back in Time, The Communicatives, Monia, Again, Mark Clayton, Enigma, Return to Innocence, Whitesnake, Is This Love.
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0: Matamos a saudade dos sucessos de Yahoo, Caminhos de Sol, Vanusa, Manhãs de Setembro, Sutilmente, Skank e Nando Reis. Tu vens, Alceu Valença.
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0: Aqui no Back in Time tocamos Tim Maia, Você Me Enganou, Só a Lua, Absinto, Simone, Caixa Postal, Stay With Me, Howard Thomas.
1: Eu quero que você saiba que é muito bom ter a sua audiência em mais um Back in Time.
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0: No melhor do flashback, ouvimos Christoph Aline, Jimmy Cliff, Now and Forever, Somewhere Out There.
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0: nossa viagem pelo tempo termina aqui. Eu espero contar com a sua audiência em nosso próximo encontro. Fiquem bem e até lá.
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4: Quatro horas e 38 minutos.
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5: 4 horas e 40 minutos.
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0: Preto, 6 horas.
1: Em nome do Pai, do Filho e do Espírito Santo, amém. O anjo do Senhor anunciou a Maria e ela concebeu do Espírito Santo. Ave Maria, cheia de graça, o Senhor é convosco. Bendita sois vós entre as mulheres e bendito é o fruto do vosso ventre, Jesus. Santa Maria, Mãe de Deus, rogai por nós, pecadores, agora e na hora da nossa morte. Amém. Eis aqui a serva do Senhor. Faça-se em mim segundo a vossa palavra. Ave Maria, cheia de graça, o Senhor é convosco. Bendita sois vós entre as mulheres e bendito é o fruto do vosso ventre, Jesus. Santa Maria, Mãe de Deus, rogai por nós, pecadores, agora e na hora da nossa morte. Amém. E o Verbo de Deus se fez carne e habitou entre nós. Ave Maria, cheia de graça, o Senhor é convosco. Bendita sois vós entre as mulheres e bendito é o fruto do vosso ventre, Jesus. Santa Maria, Mãe de Deus, rogai por nós, pecadores, agora e na hora da nossa morte. Amém. Rogai por nós, Santa Mãe de Deus, para que sejamos dignos das promessas de Cristo. Oremos. Infundi, Senhor, em nossos corações a vossa graça. Nós vos suplicamos, a fim de que, conhecendo pela embaixada do anjo a encarnação de Jesus Cristo, vosso Filho, pelos merecimentos de sua paixão e morte na cruz, cheguemos à glória da ressurreição, pelo mesmo Cristo nosso Senhor. Amém. Glória ao Pai, ao Filho e ao Espírito Santo, como era no princípio, agora e sempre.

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1: 6:07. 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
2: 6 horas e 11 minutos.

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3: 7:05.
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3: 7:08.
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1: 7h35.

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1: 7h52.

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2: 8:02.
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3: 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Toda hora Deus cuida de você. A cada minuto Deus se importa com você, porque a cada segundo Deus te ama. 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
4: Deus não prometeu que o caminho seria fácil, mas Ele prometeu estar ao seu lado em cada passo do caminho.

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2: Atenção, termina hoje o prazo para a declaração do imposto de renda. Quem ainda não declarou tem até 11 horas e 59 minutos da noite desta sexta-feira.
3: As artesãs e os artesãos brasileiros ganharam uma data dedicada especialmente ao seu trabalho. Uma lei publicada nesta sexta-feira estabelece o dia 19 de março como Dia Nacional das Artesãs e Artesãos. O texto atualiza também as normas sobre a atividade no país. O objetivo é incentivar e valorizar essa arte tão presente em nossa cultura. Entre as medidas previstas na legislação estão ainda o fortalecimento de associações de mulheres artesãs e o incentivo ao comércio dos produtos, com ações como campanhas de valorização desse trabalho, ampliação da visibilidade em feiras e exposições, além de criação de linhas de crédito, inclusive para a compra de matérias-primas e equipamentos. A lei cita ainda exemplos de ofícios historicamente exercidos por mulheres artesãs, como rendeira, bordadeira, tecelã, ceramista e crocheteira, destacando a relevância cultural, social e econômica dessas atividades. O texto também incluiu novos princípios no Estatuto da Artesã e do Artesão, entre eles a valorização da identidade cultural brasileira e a redução de desigualdades, especialmente de gênero. Além disso, com a nova legislação, o poder público fica autorizado a apoiar a construção de sedes e associações que poderão funcionar como espaços de formação para adolescentes e jovens interessados na atividade artesanal. Outra mudança é a validade da Carteira Nacional de Artesã e do Artesão, que foi ampliada para 3 anos e poderá ser renovada com a comprovação de contribuições à Previdência Social. Com informações da Agência Brasil, da Rádio Nacional no Rio de Janeiro, Carolina Pessoa.
4: Em passagem por Sergipe, nesta sexta-feira, o presidente Lula criticou a decisão do governo dos Estados Unidos de classificar as organizações criminosas, Primeiro Comando da Capital e Comando Vermelho, como terroristas. Segundo ele, os criminosos devem ser combatidos dentro do Brasil.
5: Essa tal de Comando Vermelho e esse tal de PCC são terroristas para as comunidades brasileiras, para a sociedade brasileira. E nós vamos combater eles aqui dentro. Eles não são um terrorista que o Trump quer. Trump quer um Osama Bin Laden, quer não sei das contas. Eu entreguei um documento para o Trump. O Brasil está disposto a trabalhar para combater o crime organizado. E vamos começar pelo seu estado de Delaware, que tem lavagem de dinheiro de brasileiro. Vou entregar o Hamas, que está condenado a 16 anos e está escondido lá. Vamos começar entregando o maior contrabandista de combustível desse país, o Ricardo Magro, e ele está morando em Miami.
4: Pouco antes da declaração do presidente, o governo divulgou uma nota criticando a mudança de nomenclatura e afirmou que o terror causado por essas organizações em comunidades busca obter lucro através do crime e não pode ser confundido com o tipo de ação por motivos ideológicos, políticos e religiosos do terrorismo internacional. Lula criticou também ações de integrantes da família Bolsonaro em busca de intervenção dos Estados Unidos sobre o Brasil.
5: Eu tive 3 horas com o presidente Trump. Entreguei 4 documentos para eles. Um deles era o combate ao crime organizado. O seu Marco Rubio não estava lá. Possivelmente

0: União Americana no Brasil.
1: A decisão dos Estados Unidos de classificar o Comando Vermelho e o PCC como organizações terroristas ocorre depois que o senador Flávio Bolsonaro se encontrou com o presidente Donald Trump no país. Ele mesmo admitiu ter pedido a Trump que as facções criminosas sejam classificadas como organizações terroristas. Da Rádio Nacional em Brasília, Sayonara Moreno.
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3: Leon Tolstói já dizia: não existe grandeza onde não há simplicidade, bondade e verdade. Ajudar o próximo, seja lá como for, além de contribuir com o bem-estar do outro, traz benefícios também a quem se dispõe a colaborar, desenvolver melhor algumas aptidões e sentir-se mais realizado e satisfeito consigo mesmo. São algumas das vantagens que a experiência de ajudar o próximo pode trazer. 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
7: Termina neste domingo, dia 31 de maio, o prazo para a entrega da Declaração Anual Simplificada do Microempreendedor Individual, a DAS-NCMEI, referente ao ano calendário de 2025. A obrigação vale para todos os microempreendedores individuais que foram optantes pelo CMEI em qualquer período do ano passado, mesmo para quem não teve faturamento. A declaração pode ser enviada pelo app MEI ou pelo portal do empreendedor. Analista do Sebrae, Laila Caldas, explica quais informações precisam ser informadas.
8: O prazo para enviar a Declaração Anual de Faturamento, a das NCMEI, é até o dia 31 de maio. A declaração é feita pela internet, no portal do empreendedor, onde o MEI deve informar o valor da receita bruta total anual e os valores relacionados às atividades que ele exerce, sejam elas comércio, indústria ou serviços. Todo microempreendedor individual precisa entregar as NCMEI anualmente, mesmo que não tenha tido faturamento no ano anterior.
7: A Receita Federal orienta que os microempreendedores façam a entrega dentro do prazo para evitar encargos e manter a regularidade do CNPJ. Além da multa, o atraso pode trazer outros transtornos para o empreendedor. O alerta é da analista do Sebrae, Laila Caldas.
8: O atraso na entrega da das NCMEI gera uma multa de 2% ao mês, limitada a 20% e com um mínimo de pagamento de R$ 50,00. Se o MEI pagar em até 30 dias, há uma redução de 50% nesse valor. Enquanto o MEI não entrega a declaração, ele pode ficar sem conseguir gerar o boleto DAS daquele período e não consegue parcelar os débitos correspondentes. E ainda pode ter prejuízos previdenciários por causa dessa inadimplência.
7: O Sebrae também alerta para golpes. Algumas empresas enviam e-mails oferecendo serviço mediante cobrança, mas a entrega da declaração é gratuita. Quem precisar de ajuda pode procurar o Sebrae ou entrar em contato pelo telefone WhatsApp 0800 570 0800. O atendimento funciona 24 horas por dia e é gratuito. Grupo Rádio Web 25 anos, áudio que amplifica conexões. Produção e reportagem, Virgínia Alves.
9: Cada jogo tem sua estratégia, mas nem sempre é possível vencer. Por isso, arriscar ou não depende de decisão de cada um. E o presidente Lula parece estar decidido a colocar as cartas na mesa para mais um embate com o Senado. Nesta sexta-feira, durante anúncio de investimentos da Petrobras em Sergipe, Lula disse que vai enviar o nome do advogado-geral da União, Jorge Messias, para novo enfrentamento com os senadores pela cadeira vaga no STF. Um tira-teima que pode levar o presidente ao céu ou arruiná-lo no cenário político já conturbado.
10: Porque ele não foi derrotado por incompetência jurídica, porque é um dos melhores advogados
0: advogado desse país. Ele não foi derrotado porque ele tem alguma ficha suja na vida dele. É um dos homens mais íntegros desse país. Ele foi derrotado por uma questão simplesmente política. E o que, que vai acontecer, senadores? Eu vou mandar o Messias outra vez. E vou mandar por respeito à função presidencial. Sou eu que indico. O Senado pode derrotar alguém se ele não tiver competência jurídica. O que não pode simplesmente é derrotar por derrotar. É isso que não pode. Porque não tem explicação.
9: No palco estavam os três senadores sergipanos: Rogério Carvalho, do PT, Alessandro Vieira, do MDB, e Laércio Oliveira, do PP. Como a votação em abril foi secreta, não é possível saber se os três estavam entre os 34 favoráveis ao indicado de Lula. Para reenviar o nome de Messias ao Senado, há um entrave. O regimento interno da casa impede que o mesmo nome seja avaliado na mesma legislatura. Essa carta precisa ser retirada do jogo pelo senador Davi Alcolumbre, presidente do Senado. Agência Rádio Web de Brasília, Alan Barbosa.
10: A Comissão Especial de Mortos e Desaparecidos Políticos aprovou nesta sexta-feira relatório que concluiu que o ex-presidente Juscelino Kubitschek foi morto pela ditadura militar em 1976. Com a aprovação do documento, a comissão deverá trabalhar para retificar a certidão de óbito do ex-presidente, conforme resolução do Conselho Nacional de Justiça. A relatora Maria Cecília Adão contestou a conclusão da época de que Juscelino teria sido vítima de um acidente automobilístico na rodovia Presidente Dutra, no interior de São Paulo. O relatório foi feito a partir de diversos elementos públicos, como um inquérito realizado pelo Ministério Público Federal em 2019. O MPF afirmou que a justificativa de que o carro do ex-presidente teria sido atingido por um ônibus jamais ocorreu. Mesmo que a Comissão Nacional da Verdade tenha descartado a possibilidade do acidente ter sido provocado, as comissões estaduais da Verdade de São Paulo e Minas Gerais defenderam a hipótese de que Juscelino Kubitschek teria sido vítima de um atentado político. Com informações da Agência Brasil, da Rádio Nacional em Brasília, Gésio Passos.
11: O número de casos de síndrome respiratória aguda grave, a SRAG, continua crescendo em todo o Brasil e já afeta todas as faixas etárias. O alerta consta no mais recente boletim Infogripe, divulgado pela Fiocruz. Segundo o levantamento, o avanço das ocorrências está relacionado principalmente ao aumento das hospitalizações provocadas pelo vírus sincicial respiratório, o VSR, e pela influenza A. Os casos de SRAG associados ao VSR seguem em alta em todos os estados das regiões Sudeste e Sul, além de grande parte do Nordeste. O crescimento também foi identificado em estados do Norte e em Mato Grosso do Sul. Além disso, os dados de resultados laboratoriais por faixa etária mostram que o aumento dos casos de SRAG entre crianças de até 4 anos tem sido impulsionado principalmente pelo VSR. Já as hospitalizações por influenza A continuam avançando em toda a região sul, além de São Paulo e Espírito Santo no sudeste e Roraima e Tocantins no norte. O rinovírus também tem contribuído para o crescimento dos casos de SRAG, sobretudo entre crianças e adolescentes em estados do Nordeste, do Sudeste, além de Amazonas e Santa Catarina. Por outro lado, os casos de SRAG provocados pela Covid-19 apresentam queda na maior parte do país. No entanto, Ceará, Maranhão e Pará ainda registram sinais de crescimento ou manutenção da alta. A pesquisadora do Boletim Infogripe, Tatiana Portela, reforça a importância da vacinação neste período de maior circulação de vírus respiratórios. Segundo ela, as vacinas contra influenza e VSR ajudam a reduzir o risco de agravamento da doença e de mortes. Além da imunização, a pesquisadora recomenda medidas de prevenção, como cobrir boca e nariz ao tossir ou espirrar, evitar compartilhar objetos de uso pessoal, lavar mãos com frequência, usar máscara em caso de sintomas respiratórios e evitar contato próximo com outras pessoas ao apresentar sinais de gripe ou resfriado. Reportagem Paloma Custódio.
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13: O Programa Indenizatório Definitivo, o PID, foi reaberto no Brasil por 45 dias para novas adesões relacionadas ao rompimento da barragem de Fundão ocorrido em Mariana em 2015. O novo prazo, até 1º de julho, vale para pessoas e empresas elegíveis que ainda não aderiram ao programa. O modelo oferece pagamento em parcela única para quem atende aos critérios estabelecidos no acordo homologado pelo Supremo Tribunal Federal. A Cristiane, de Colatina, no Espírito Santo, optou pelo programa logo quando ele foi aberto, em 2025, em vez de acompanhar a ação paralela na Justiça do Reino Unido.
14: A gente foi onde a gente tinha certeza que poderia conseguir. Porque eu creio que na justiça, né, ainda mais vindo de outro país, é tudo muito incerto. Você não sabe o que passa na cabeça de um juiz. Então, aqui era uma coisa mais certa, né? Um valor que eu recebi há um ano atrás do PID Brasil, eu consegui quitar as parcelas da minha casa.
13: O Sérgio, de Pará de Minas, em Minas Gerais, também aderiu ao PID Brasil no ano passado e já foi ressarcido.
15: Ah, eu e minha mulher tá investindo aqui na nossa casa aqui, que está em construção. Ela vai aplicando devagarinho, da maneira que pode, ela vai juntando um pouquinho, ela vai investindo aqui. A gente tinha perdido a esperança, tá de um ótimo tamanho.
13: A orientação é que os interessados busquem atendimento o quanto antes para verificar se são elegíveis e reunir a documentação necessária. Mais informações estão disponíveis pelo site samarco.com/indenização, sem cedilha e sem tio. Agência Rádio Web, produção e reportagem, Bruno Moreira.
16: O final de semana no Brasil promete chuva, principalmente em áreas do extremo norte do país. A explicação da Maria Clara Sasaki, especialista em meteorologia da empresa Tempo OK, destaca as áreas onde pode chover mais.
17: Nós devemos ter chuvas concentradas apenas no extremo norte, com potencial até para volumes mais elevados no norte do Amazonas, Roraima, norte do Pará, norte do Amapá.
16: Segundo ela, entre Rondônia, Acre, Tocantins, sul do Amazonas e sul do Pará, a previsão deve ser diferente, com sol e as temperaturas passando de até 35 graus. Essa também é a previsão para algumas áreas no Nordeste, que tem chance de chuva um pouco maior apenas no litoral da região.
17: Sul do Maranhão, sul do Piauí, oeste da Bahia são áreas que têm predomínio de tempo firme e também com muito calor no sábado e no domingo. Nas áreas litorâneas do Nordeste, a circulação de ventos úmidos do mar ainda traz potencial para alguma chuva fraca ao longo do dia, nada com grandes volumes acumulados e nada que atrapalhe também o fim de semana.
16: Já no Sudeste, temperaturas mais baixas pela manhã que devem subir ao longo da tarde, principalmente no interior de São Paulo e de Minas Gerais. Em algumas áreas pode até chover entre sábado e domingo, mas nada de temporais.
17: No Sudeste, tem um potencial de chuvas isoladas na faixa leste do estado de São Paulo e também no Rio de Janeiro na tarde de sábado. Isso devido a áreas de instabilidade que avançam pelo oceano e favorecem a formação desta nebulosidade. No entanto, não é um volume muito elevado e não é uma chuva persistente, é uma chuva que vai perder força rápido.
16: Na região sul, as temperaturas no fim de semana podem abaixar, segundo Maria Clara, por causa de uma massa de ar frio.
17: Que mantém as temperaturas baixas, especialmente no Rio Grande do Sul e em Santa Catarina, e até com potencial para a geada de relva nos pontos mais altos das Serras Gaúcha e Catarinense. Baixa possibilidade de chuva na região sul do Brasil, como um todo, apenas nas áreas litorâneas, é que podemos ter mais nebulosidade, até alguma chuva fraca, por causa da circulação de ventos úmidos do mar.
16: Já no centro-oeste, nada de expectativa de chuva. Calor deve ser a regra no final de semana, principalmente em Goiás, no Distrito Federal e no norte do Mato Grosso. Agência Rádio Web, produção e reportagem, Breno Zonta.
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18: Neste fim de semana, teremos a 18ª rodada do Brasileirão, a última antes da paralisação para a Copa do Mundo. E o Palmeiras quer continuar mantendo a distância para o Flamengo, que é o segundo colocado na tabela de classificação. O Verdão joga em casa diante da Chapecoense no domingo às 4 horas da tarde. O Palmeiras vem de vitória na rodada, e justamente sobre o Flamengo. O técnico Abel Ferreira fala qual é o segredo do sucesso do time.
19: Para mim o futebol é o reflexo da vida, é exatamente igual, há momentos e períodos que parece que está tudo bem, que tudo flui, que as oportunidades aparecem, que tudo nos corre bem no trabalho, promoções, enfim, e há outras alturas que as coisas nos correm bem, queremos fazer artigos e as coisas não acontecem, que somos demitidos e despedidos, e o futebol é exatamente a mesma coisa. Agora a diferença, já te disse, não é que se eu ganho ou perco, a diferença está na atitude e na resiliência como eu encaro quando as dificuldades aparecem, e para mim isso é que define os melhores dos outros, é a atitude.
18: O rubro-negro, mesmo muito desfalcado, vai jogar diante do Coritiba no Rio de Janeiro, no estádio do Maracanã, no sábado às 4 horas da tarde. O detalhe é que para este jogo, o técnico Leonardo Jardim tem uma baixa de 10 jogadores. São 9 que estão servindo às suas respectivas seleções, mais o Jorginho, que está lesionado. Outros confrontos importantes, o Fluminense quer terminar ali no bolo das primeiras colocações nessa paralisação da Copa e vai ter que vencer o Cruzeiro no Mineirão no domingo às 20h30 da noite. O Vasco busca não terminar essa primeira parte do campeonato na zona do rebaixamento. Neste momento, ele é o 16º colocado, com 2 pontinhos a mais que o Santos, que é quem abre a zona da degola. O time cruzmaltino recebe o Atlético Mineiro no Rio de Janeiro, em São Januário, no domingo às 4 da tarde. O Santos, que está na zona, vai pegar o Vitória na Vila Belmiro no sábado. Tem Grêmio e Corinthians na Arena do Grêmio, Atlético Paranaense e Mirassol, Bahia e Botafogo na Arena Fonte Nova e tem também o São Paulo visitando o Remo no Mangueirão. Agência Rádio Web com informações do Brasileirão, Daniela Esperon.
20: Esse é o Giro de Notícias. Eu sou Cassi Balog e você acompanha os destaques do momento. Filhos e dependentes de mulheres vítimas de feminicídio têm direito, a partir desta sexta-feira, à pensão especial do INSS. Têm direito à pensão os menores de 18 anos em situação de vulnerabilidade com renda familiar igual ou inferior a 1/4 do salário mínimo. Enteados, menores sob guarda e tutelados que comprovem dependência econômica em relação à vítima também poderão solicitar a pensão pelo site ou aplicativo Meu INSS ou pelo telefone 135. O PCC e o Comando Vermelho passaram a ser classificados como organizações terroristas na lista do Escritório de Controle de Ativos Estrangeiros dos Estados Unidos nesta sexta-feira. As duas organizações agora são classificadas como terroristas globais especialmente designados e coloca ambas no mesmo patamar de cartéis internacionais do narcotráfico. O Escritório de Controle reúne pessoas, empresas, bancos, organizações e embarcações sujeitas a sanções econômicas impostas pelos Estados Unidos. O presidente Lula afirmou nesta sexta-feira que o Brasil vai combater internamente o crime organizado e que não vai aceitar intervenções internacionais. Em nota, o Planalto disse ser deplorável que integrantes da família Bolsonaro viajem aos Estados Unidos para defender intervenção estrangeira no Brasil. A Secretaria da Receita Federal informou que recebeu até a tarde desta sexta-feira 43 milhões de declarações do Imposto de Renda Pessoa Física de 2026, ano base 2025. O prazo para entrega se estende até esta sexta-feira, 29 de maio, às 23h59. E a expectativa do fisco é de receber 44 milhões de documentos neste ano. João Fonseca está classificado para as oitavas de final de Roland Garros. O brasileiro conquistou a maior vitória da carreira até aqui ao bater por 3-2 o sérvio Novak Djokovic e dar mais um passo no torneio francês. O Giro de Notícias é uma produção da Agência Rádio Web. Texto e apresentação, Cassi Balog.
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0: Olá, bom dia pra você, 8 horas e 44 minutos aqui na província, sabadão, 30 de maio de 2026, estamos chegando na sua manhã. Você estava acompanhando por aqui, música boa durante a madrugada, só sucessos para você aqui na província. Também notícias, as primeiras dessa manhã de sábado. Estamos chegando junto comigo ela, Cris Marques. Daqui a pouco vai trazer a sua previsão astral e também vai falar dos famosos. Daqui a pouco também ela vai trazer aí notícias da seleção brasileira, Daniela Esperon. A Copa tá chegando aí, Dani. Mas antes temos a rodada do final de semana. Bruno Mendes e Tony Silva também vão complementar, trazer pra gente as informações dessa manhã. Dia 30 de maio, chegada ao Rio de Janeiro da Missão Cultural Alemã, com a qual veio o naturalista francês Augusto de Saint-Hilaire, em 1816. Hoje também é dia da recordação, dia do bandeirante, dia do decorador, dia do geólogo. Nos deixou nesse dia a escritora Júlia Lopes de Almeida, em 1934. Notícias da Cidade Patrimônio Mundial, você acompanha na Central Província, no seu Instagram e também no portal centralprovincia.com. Claro, notícias do Brasil e do mundo, muita coisa acontecendo, esperamos que sejam notícias boas. Amit Brasil 61, Rádio Web, Rádio Gov, nossa parceria para trazer para você a melhor informação. Cidade Patrimônio Mundial apresentando agora, adivinha aí, quantos graus você acha, hein? 14 graus, mais cedo aumentou um grauzinho, 15 graus no espaço aí de meia hora, mas nem parece, né? 8h46, possibilidade de chuva 10%, umidade 92% e ventos de 5 quilômetros. Um abraço, um bom dia especial para você na sua casa, no seu carro, no seu trabalho. Muita gente acompanhando a gente também aí pelas estradas. Alô, pessoal que tá aí em nossa querida passagem de Mariana. Tava passando aí mais cedo, ligado aqui na província. Um abraço para você que tá chegando agora ao seu serviço, aos amigos aí na padaria da estação. Já estou aí bem cedinho, desde as 6 da manhã, a padaria já aberta para você, ligada na 98.7. Muita informação importante também da nossa cidade, claro, tá chegando aí o friozinho e você sabe, né? A campanha do agasalho está em atividade. A Associação Dom Barroso está com a campanha Doe um Cobertor ou Manta e Aqueça Mais Vidas. Para contribuir com a campanha e ajudar a aquecer quem mais precisa nesse inverno, se você tem uma manta ou cobertor, pode doar. Ou se não tem, pode ajudar com R$ 24,90 via Pix. A arrecadação será revertida na compra dos cobertores e mantas. Pode doar na Rua Presidente João Goulart, 1285, no Taquaral, até o dia 20 de junho. A chave Pix é 319-7141-3185. Associação Dom Barroso, ligada aqui com a gente também no Show da Manhã. E música, sucessos, lançamentos em primeira mão, clássicos de todos os tempos que você confere aqui na província. E para começar a nossa manhã de sábado, como sempre, o Padre Ezequiel vai falar sobre o que significa o mal e a maldade.
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0: Olá, meu amigo. Olá, minha amiga ouvinte. Que bom que estamos juntos para este momento. Despertai, despertai para o amor. Essa é a palavra. Quanto mais nós despertamos para o amor, mais felizes nós somos. Alegria estar junto com você nesta rádio. Obrigado a esta rádio também por anunciar essa semente, que é essa palavra e essa bênção. Eu queria falar hoje sobre o mal. O mal, isso mesmo. Nós temos nas religiões a personificação do mal na palavra demônio, nas imagens também que nós criamos desde criança, desde que nos passaram, sobre o demônio, sobre um ser muito feio, chifrudo, que está no inferno queimando com a forca e assim por diante. Cada um tem a sua imagem, mas certo é que o demônio nunca apareceu com uma imagem bonita. Mas aqui, independente da crença, porque o mais importante é perceber que o mal existe no mundo. Mas o fato é refletir um pouco sobre o mal. No que consiste o mal? O mal, de alguma forma, é a energia negativa que está na vida e na mente das pessoas. Nós poderíamos concentrar a palavra mal como energia negativa, que está onde? Está no mundo, na mente das pessoas, está também no mundo, de alguma forma, porque como nós somos energia, nós, seres humanos, somos energia, então cada um vibra a sua energia. Você pode vibrar uma energia boa, se você é uma pessoa boa, e a pessoa que não é boa vibra uma energia negativa. O fato é que o diabo, a palavra diabo, significa aquele que divide. Então você já imagina, aonde há divisão, aonde há gente que não se entende, aonde há muita atenção, de alguma forma existe uma energia negativa, mas que não significa que existe o demônio, existe só uma incompreensão ali que é preciso ajustar. Por isso, o negócio do demônio é representar o lado negativo de tudo, que inclui os pensamentos negativos das pessoas. E uma palavra também que nos ajuda a entender o lado negativo são os medos. Nós, pessoas humanas, temos medos. Você tem medo de quem? Você tem medo do quê? Tem muitas pessoas que não têm medo de nada, que também é um problema, porque muitos não se cuidam. Mas o medo excessivo, por exemplo, medo da pobreza, medo da crítica, medo da perda da saúde, medo da perda do amor, medo da velhice, medo da morte. Esses medos são os medos mais básicos, que produzem uma energia negativa muito forte na vida das pessoas, produzem de alguma forma um mal. Por isso, o convite que eu faço hoje, a partir dessa palavra, é que você vá superando os teus medos. É possível? É, porque os medos são cargas emocionais que vieram desde criança, desde experiências que nós fizemos, que estão ali guardados dentro de nós. É possível com terapia, é possível com busca superar os medos para viver em paz. Eu te desejo que você faça esse caminho de superação do medo, você vai viver muito melhor, porque quando a gente fala em mal, energia negativa, então entra a palavra medo e os medos atrapalham muito a nossa paz. Eu quero te convidar a seguir as nossas redes sociais. Por favor, se você não é seguidor, procura no Facebook, procura no Instagram, Padre Ezequiel, mesmo no YouTube, se inscreva lá e você vai receber também muito conteúdo que vai te fazer bem. No mais, te desejo um forte abraço, muita luz para a sua vida, para o seu coração e que o Deus de amor te abençoe. Em nome do Pai, do Filho, do Espírito Santo. Amém.
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2: Amém, a sua bênção, Padre Ezequiel Província. Bom dia para você. 8h52, está na hora das reflexões astrológicas com a Márcia Fernandes. Alô, Márcia, bom dia.
3: Chegamos ao dia 30. Tolerância é sinal de inteligência, gente. E é favorável para todos os signos. A lua cheia de hoje é muito especial. Trata-se da celebração da Wesak, que representa a vitória da luz do conhecimento sobre as trevas. Momento favorável à elevação espiritual. Faça sua da peça com alecrim e sálvia para ter concentração. Na numerologia temos o 9, que promove sabedoria. A cor de hoje é branca. O aroma é limão. O anjo é o Mumiá. Deus, o fim de todas as coisas. Horário bom das 23h40 à meia-noite. Salmo 114. Pedra, quarto, folia, que eu amo. O banho é camomila. Hoje é dia de Santa Joana d'Arc, dia de Obá na Umbanda. Salve, Obá. Número da sorte 11. Coloque em sua casa uma pequena espada de cobre junto à porta de entrada para afastar os males. Decreto. Eu sou a tolerância com o próximo. Tolerar, tolerar, tolerar, que não é fácil.
2: Não é fácil. Bom dia, Márcia, para você. Obrigado aí pelas reflexões astrológicas desse sábado, 8h54, na hora das informações, mas antes, na hora das músicas, né? Daqui a pouco tem a sua previsão astral. Tava vendo aqui o Instagram da nossa Prefeitura de Ouro Preto, Jogos Escolares, né? Etapa do Judô. Eu já participei disso aí. E tava vendo aqui que depois de 12 anos sem realizar essa etapa municipal, a modalidade retornou com tudo aos Jogos Escolares aqui da cidade, reunindo jovens atletas e disputas emocionantes. Realmente, eu já participei, é bacana demais, viu? Muito bom, sorte, bom treinamento aí para os meninos, as meninas que estão aí no judô, atividade sensacional. Tá começando o nosso show da manhã.

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1: Um bom dia para você que tá ligado na 98.7, aí no Posto Ouro Preto, aí na UPA Dom Orione, na nossa Santa Casa, na Rodoviária de Ouro Preto. A feirinha de Pedra Sabão já está aí, ó, em atividade. 5 minutos faltando para as 9, tá no ar o nosso Show da Manhã. Bom dia!
2: Está no

0: Começando bem demais a nossa manhã com Jota Quest e você. Faltando um minutinho para as 9. É gravação do grande Tim Maia. Pedi para nossa produção começar o horóscopo às 9 em ponto. Obrigado, galera. 9 em ponto na província. Cris Marques.
1: Olá, minha gente querida, muito bom dia. Hoje é sabadão, 30 de maio de 2026. Estamos na 22ª semana do ano e na lua crescente. Vamos juntos conferir as previsões astrais desse dia.
2: Parabéns pra você.
1: Estou em festa hoje, o ator Flávio Tolesani e a cantora Vânia Abreu. Parabéns para eles e também para você que está de aniversário hoje. Mil felicidades.
2: Muitas felicidades, parabéns pra você.
1: Os nascidos em 30 de maio são de gêmeos com a influência de virgem. Pessoas inteligentes, curiosas, com grande capacidade de aprendizado, mas que gostam de novidades e vão ficar muito tempo focadas em uma só coisa. Esses são os nascidos no dia de hoje. Abrindo as previsões de hoje, eu falo para Áries, de 21 de março a 20 de abril. Áries, o dia favorece o trabalho em equipe e a conquista de objetivos que pareciam difíceis. Harmonia alta com amorzão. Número de sorte 38 e a cor é azul, viu, Áries? Olá, Touro, de 21 de abril a 20 de maio. Taurino, fase de mais intimidade e conexão no amor, hein? O momento é de viver os sentimentos com mais entrega e paixão. Número de sorte 99, Touro, e a cor é preto. Alô, Gêmeos, de 21 de maio a 20 de junho. Gêmeos, sua mente está forte e focado nos seus objetivos. Só evite atitudes autoritárias. No amor, o dia é de harmonia, então aproveite. Número de sorte 11, a cor é bege, Gêmeos. E daqui a pouquinho tem Câncer, Leão e Virgem. Eu volto já já, hein?
3: Celebridades, quem deixou saudade? Em 30 de maio de 2002, morre Mário Lago, advogado, poeta, radialista, letrista e ator brasileiro. Autor de sambas populares como Ai Que Saudades da Amélia e Atire a Primeira Pedra, ambos em parceria com Ataúfo Alves, fez-se popular entre as décadas de 40 e 50.
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5: Quatro equipes brasileiras vão disputar os playoffs para ver se continuam ou não na Copa Sul-Americana. O Grêmio terá como adversário o Bolívar. Primeiro jogo no estádio El Tahuich e a definição da vaga na Arena do Grêmio. O Vasco vai pegar o Independiente Medellín. Primeiro jogo no Atanásio Girardot e a decisão em São Januário. Red Bull Bragantino enfrenta o Sport Cristal com a primeira partida no Alejandro Villanueva. A decisão da vaga fica para o Cícero de Souza Marques. O Santos vai enfrentar a Universidade Central. Primeiro jogo lá no Estádio Olímpico de lá, o CV, e a definição da vaga na Vila Belmiro. Se o Grêmio se classificar, terá como adversário na fase seguinte da Sul-Americana o São Paulo. O Vasco, se classificando, terá como adversário o Olímpia. Se o Santos passar, terá como adversário o Macará. E o Red Bull Bragantino, se classificando, terá um duelo brasileiro contra a equipe do Atlético Mineiro.
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1: Olha, eu tô chegando com o Tititi no seu rádio. A atriz Luana Piovani criticou o apresentador Thiago Leifert após ele defender a influenciadora Virgínia Fonseca. Escolhido como repórter especial do programa Domingão com Hulk, Leifert afirmou que as críticas à escolha teriam um caráter machista, o que foi contestado por Piovani. Ela compartilhou um vídeo reforçando que os questionamentos estariam ligados às atitudes públicas da influenciadora. É, muita polêmica, né? Bom, na volta vou falar da atriz Renata Domingos. É daqui a pouquinho, segura aí.
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7: Paris, 30 de maio de 2026. Estes são os destaques deste sábado. O sociólogo e filósofo Edgar Morin, um dos intelectuais franceses mais influentes, morreu nesta sexta-feira aos 104 anos, anunciou neste sábado a sua esposa. O pensador é autor de uma vasta obra reconhecida mundialmente que se opõe à sociologia tradicional, ao apresentar a reflexão sobre a humanidade baseada em dados científicos. Detentor de doutorados honorários de 38 universidades estrangeiras, ele escreveu mais de 40 livros, muitos deles traduzidos em diversas línguas, como em português. O Exército de Israel voltou a pedir que moradores de vilarejos do sul do Líbano evacuem suas casas antes de ataques aéreos. O primeiro-ministro israelense Benjamin Netanyahu anunciou o avanço das suas tropas no país vizinho. Tel Aviv visa atingir o grupo Hezbollah, aliado do Irã. Israel e Líbano realizaram uma reunião militar em Washington na sexta-feira, em meio às negociações em andamento entre os Estados Unidos e o Irã, que deseja incluir a frente libanesa em qualquer acordo para encerrar a guerra no Oriente Médio. Altos comandantes militares dos Estados Unidos e de Cuba se reuniram nesta sexta na base americana de Guantánamo. O encontro ocorreu em meio à deterioração das relações entre os dois países devido à ameaça do presidente Donald Trump de tomar o poder da ilha. Conforme relatos do Comando Sul dos Estados Unidos, os dois tiveram uma breve troca de informações sobre assuntos de segurança operacional. Cuba destacou um encontro positivo e defendeu manter a comunicação. O Paris Saint-Germain enfrenta o Arsenal na final da Liga dos Campeões da Europa neste sábado às 13 horas pelo horário de Brasília. Depois de conquistar a Champions pela primeira vez no ano passado, o time francês tenta o bicampeonato. Do outro lado, a equipe inglesa busca um título inédito. A partida vai ser na Puskás Arena, em Budapeste, na Hungria. E no torneio de tênis de Roland Garros, o brasileiro João Fonseca volta às quadras amanhã para enfrentar o norueguês Casper Ruud. Pelas oitavas de final, o tenista carioca chega pela primeira vez a essa fase da competição, depois de uma vitória considerada épica contra Novak Djokovic na noite desta sexta. De virada, ele venceu por 3-2, um feito histórico. Continue acompanhando as notícias em rfbrasil.com e um ótimo dia a todos. De Paris, Rádio França Internacional em parceria com a agência Rádio Web.
8: Para muitos artesãos brasileiros, uma peça feita à mão pode atravessar fronteiras, gerar renda e sustentar comunidades inteiras. Faltam poucos dias para o encerramento das inscrições do Prêmio Sebrae Top 100 de Artesanato. O prazo termina neste domingo, dia 31. Iniciativa que reconhece produções de destaque e ajuda a ampliar oportunidades de mercado para artesãos de todo o país. Na comunidade de Coroca, no rio Arapiões, no Pará, o artesanato é a principal fonte de renda de dezenas de famílias. A artesã Neida Pereira explica a importância da atividade para a comunidade.
9: E o nosso trançado é o trançado do Arapiões. A matéria-prima é palha de Tucumã e tingimentos naturais. Trabalhamos o produto utilitário e decorativo. Na nossa comunidade ribeirinha, é a nossa renda principal, vem do artesanato que nós fabricamos.
8: Um levantamento do Sebrae mostra que aproximadamente 1 milhão e 300 mil pessoas trabalham com atividades ligadas ao artesanato no Brasil. Além do reconhecimento nacional, a premiação pode contribuir para o crescimento dos negócios dos participantes. Neida conta que as conquistas obtidas nas edições anteriores do prêmio ajudaram a ampliar a rede de clientes da associação.
9: E nós dependemos muito de feiras. As premiações que nós recebemos contribuíram muito para a rodada de negócio, para trabalhar com lojista, para restaurante. E o nosso artesanato está dentro dessa categoria aí de restaurante e gastronomia também. Ah, então, a premiação que nós ganhamos foi o Top 100, primeiro, o segundo e o quarto Top 100. Então, esse nos facilitou a aproximação de negócios.
8: Podem participar microempreendedores individuais, micro e pequenas empresas cooperativas e associações. As inscrições são gratuitas e devem ser feitas na página do Prêmio Sebrae Top 100 de Artesanato. Agência Rádio Web, produção e reportagem, Virgínia Alves.
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11: Conta a história do jabuti.
12: Faz
11: o dia que tropicou no jabuti.
12: Mas isso é negócio de pobre. Querer ter pets, né? Animal de estimação. Aí não tem onde botar, bota dentro de casa. Eu tava namorando uma menina e ela criava um jabutizinho de estimação. Não sei se ela tinha comprado, tinha ganhado. E aí eu fui pra lá dormir mais ela. E nós fizemos um serviço assim meio pesado, meio dramático. E aí eu acordei com sede de madrugada. Levantei pra beber o resto de um rifle que nós tínhamos deixado na geladeira. Nós tínhamos pedido a pizza e comprado um guaranazinho daquele rifle, não tem de um litro. Aí eu deixei o resto do rifle na geladeira, acordei com sede. Fui beber o resto do rifle e tava meio à vista, meio assim, trovejando. Trupiquei no jabuti, me larguei no armário de cozinha que ela tinha, que tinha aqui, assim, quebrou duas costelas. Aí fui pro hospital fazer os exames pro doutor remendar as costelas. Aí o doutor tava comentando, disse, que foi isso aqui, qual foi o motivo da sua fratura, como é que você se acidentou? Eu falei, não, eu vinha de bicicleta, para não falar do negócio do jabuti, né? Falei, eu vinha de bicicleta e a bicicleta escorregou no tombador de areia e eu caí. Fraturou as costelas. Aí o doutor disse, eu remendei um rapaz semana passada, um bombadão, mas ele trupicou, foi num jabuti na casa do menino que ele tava pegando. Aí eu, além de quebrar as costelas, ainda descobri um chifre. Não é fácil não, meu.

0: Vamos que vamos, tô de volta no seu sabadão, trazendo previsões para câncer de 21 de junho a 21 de julho. Câncer, organize melhor a sua vida profissional e evite estresse em casa. No amor, o carinho será essencial para manter a paz. Número de sorte 22, câncer, e a cor é azul. Alô, Leão, de 22 de julho e 22 de agosto. Leão, evite misturar família com a paquera para não gerar confusão. O dia pede equilíbrio nas relações pessoais, principalmente, e trabalhista também. Número de sorte 57, a cor é branco, Leão. Virgem. Olá, Virgem, de 23 de agosto a 22 de setembro. Virginiano, seu carisma está em alta e o dia favorece novos encontros. Boa fase para cuidar e investir no seu visual, é isso aí. Se cuide mais. Número de sorte 14. E a cor é violeta. Daqui a pouquinho, Libra, Escorpião e Sagitário, hein? Continue comigo.
1: Bom dia pra você, província. 9:12, 9:12 nesse sabadão, manhã de sabadão gelada aqui na cidade de Patrimônio, mas tá gostosa. Por aqui na província.

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0: Dua Lipa é top demais. Don't Start Now, ao vivo no México, 9:16 na província. Tá chegando aí a Cris Marques com mais previsões para essa manhã de sábado. Alô, Cris!
1: Previsões astrais está de volta, falando agora para os librianos e librianas, 23 de setembro a 22 de outubro. Libriano, cuidado com decisões financeiras. Bons conselhos podem ajudar no caminho certo. Preserve o romance, tá bom, Libra? Número de sorte 26 e aquarela laranja. Escorpião. Olá, Escorpião, 23 de outubro a 21 de novembro. Escorpião, investimentos em casa e reformas podem ser positivos, mas evite iniciar grandes mudanças agora. Número de sorte 81 e a cor é creme. Sagitário. Olá, Sagitário, de 22 de novembro a 21 de dezembro. Sagitário, relaxe mais e evite se preocupar demais. O dia favorece a tranquilidade na família e no amor. Número de sorte 43 e a cor é rosa, Sagitário. Daqui a pouquinho, os três últimos signos do zodíaco. Eu volto já, hein?

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2: 9:18 na província. Daqui a pouquinho, últimas previsões para essa manhã de sábado com Cris Marques. Agora tem lançamento Bel Marques. Inimigo do Fim.

0: Bel Marques é sucesso na sua manhã de sabadão na província. Inimigo do Fim, 9:21. Cris, as últimas de hoje.
1: Último bloco das previsões astrais de hoje. Bom demais ter você aqui. Ótimo sábado pra você. Olá, Capricórnio. De 22 de dezembro a 20 de janeiro. Capricórnio. Energias fortes para enfrentar desafios no trabalho. No amor, evite pressa e respeite o tempo da relação, tá bom? Número de sorte 89, Capricórnio. Aquário é verde. Olá, Aquário, de 21 de janeiro a 19 de fevereiro. Aquariano, decisões sobre família e casa pedem atenção. Cuide também da saúde do corpo. Tá à procura de trabalho? O momento é agora. Reformule o seu currículo e mande ver. Número de sorte 21 e a cor é preto. Peixes. Alô, Peixes, de 20 de fevereiro a 20 de março. Peixes, o dia favorece conquistas e realizações, mas atenção com os gastos, hein? No amor, bons momentos ao lado da pessoa amada. Número de sorte, Peixes, hoje é 45 e a cor é branco. E assim encerramos mais uma edição das Previsões Astrais. Um ótimo final de semana pra você. Falamos na segunda-feira. Até lá, então.
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0: Show da manhã, 9:23. Bom dia. Daqui a pouquinho as informações pra você dessa manhã de sábado. Tem novela, esporte, notícia.

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0: 33 na província, Ana Carolina, novidade dela ainda já. Eduardo Costa, Imagina Eu, daqui a pouquinho tem novela, esportes e notícias. Sabadão gostoso aqui no nosso Show da Manhã na província, bom dia.
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0: Glória Groove passando na nossa manhã, lançamento dela, o Chá. Antes Ferrugem, Amar ou Odiar. Faltando 20 para as 10, bom dia.
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0: Esse é o som de Neo na sua manhã de sabadão, Up We Go. A gente ouviu também Mandalin, se manda pro pagode, Jorge Mateus. Lançamento é aqui na província, só se for sozinho. 11 para as 10, bom dia para vocês. 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
0: Resumo de novelas, alô Cris.
2: Tô chegando no seu sabadão com as emoções da sua novela preferida, A Nobreza do Amor. Hoje em A Nobreza do Amor, o sábado será de grandes revelações e muito perigo. Roberto começa a investigar a situação de Batanga e Dume aproveita para denunciar Gendal como um golpista. Enquanto isso, Carrapato reaparece e surpreende Belmira

0: Com uma revelação inesperada. E como se não bastasse, Jendal arma mais uma cilada e leva Robert até o temido Poço das Serpentes. Um capítulo eletrizante para fechar a semana. Bem, daqui a pouquinho a novela das sete. Eu volto já já.
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2: Ontem aconteceu a abertura da 11ª rodada do Campeonato Brasileiro da Série B e o Juventude não tomou conhecimento do América Mineiro, vencendo por 3-0. Com esse resultado, a equipe gaúcha subiu para a 8ª posição com 16 pontos e o América segue como o pior time do campeonato, apenas com 3 pontos ganhos. Neste sábado, teremos às 16h duas partidas, no Antônio Ascioli, clássico Atlético Goianiense e Goiás, e na Ressacada também clássico Avaí Criciúma, às 18h na Arena Sicredi, Atletique Fortaleza, 18h30 clássico na Ilha do Retiro, Sport e Náutico. No domingo, 11h, no estádio 1º de Maio, São Bernardo e Novo Horizontino, no mesmo horário no VGD, Londrina e Vila Nova, às 16h. No Castelão, Ceará e Operário, 18h30 na Arena Pantanal, Cuiabá e CRB. Complemento da rodada, segunda-feira, 19h, no Moisés Lucarelli, Ponte Preta e Botafogo de Ribeirão Preto.
3: Começando o giro de notícias, 9:51 na província, com Marcos Borges, trazendo as principais informações desta semana da nossa prefeitura.
4: E aí, Ouro Preto, vamos ficar por dentro dos destaques da semana? A prefeitura de Ouro Preto deu mais um importante passo para ampliar acesso à moradia no município.
5: Foram lançados os chamamentos públicos número 002 e 003 de 2026 para selecionar empresas interessadas em participar do programa Minha Casa Minha Vida e executar novos empreendimentos habitacionais. Os projetos preveem a construção de até 208 apartamentos em Ouro Preto e Cachoeira do Campo, com unidades financiadas pela Caixa Econômica Federal e pelo FGTS, voltadas a diferentes faixas de renda. Neste momento, a seleção é destinada apenas às empresas da construção civil, que para mais detalhes devem acessar no Diário Oficial os chamamentos públicos 02 e 03 de 2026.
4: A Prefeitura de Ouro Preto ampliou a vacinação contra a influenza para toda a população a partir dos 6 meses de idade.
5: As doses estão disponíveis nas unidades básicas de saúde e no Vacimóvel, na UPA Dom Orione, com atendimento de segunda a sexta-feira, das 7 às 19 horas, e aos sábados, domingos e feriados, das 10 às 19. A vacinação é a principal forma de prevenção contra a influenza, uma infecção respiratória que pode causar febre, dores no corpo e complicações, especialmente em grupos mais vulneráveis. Além da imunização, a Prefeitura orienta a população a manter cuidados de prevenção e atualizar a caderneta de vacinação.
4: A Prefeitura de Ouro Preto deu início ao programa de apoio às organizações da sociedade civil da economia criativa e solidárias do município.
5: A iniciativa marca o lançamento do Programa de Promoção e Apoio às OSCSs da Economia Criativa e Solidária, iniciando a jornada de formação, fortalecimento institucional e formalização dos coletivos selecionados para a chamada pública 2026. Ao todo, 17 coletivos participam dessa etapa com atuação principalmente nas áreas da cultura, economia criativa, educação e desenvolvimento comunitário. A proposta busca fortalecer o associativismo, apoiar a formalização e a gestão das iniciativas, além de promover a geração de trabalho e renda.

0: maior contrabandista de combustível desse país, o Ricardo Magro, Polícia Federal e a Receita prenderam 250 milhões de combustível dele contrabandeado, foi dado ao Petrobras e ele está morando em Miami. Eu entreguei para o Trump o nome dele e a fotografia da casa dele. Quer combater o crime organizado? Me entregue os nossos que estão lá nos Estados Unidos. Não aceitamos ser tratado como um moleque.
1: Por fim, o Palácio do Planalto defende que a soberania nacional é inegociável, rejeitando qualquer forma de interferência externa em seus assuntos internos, e que quem define como o crime é classificado e combatido dentro do Brasil são os brasileiros, com suas instituições, suas leis e suas forças de segurança. Agência Rádio Web de Brasília, Alan Barbosa.
2: Este é o Giro de Notícias. Eu sou a Daniela Esperon e você acompanha agora os destaques do momento. Influenza avança no país. Uso precoce do Tamiflu pode reduzir internações e mortes. Tamiflu pode reduzir em 52% as hospitalizações por influenza. E o uso precoce é considerado essencial. Dos 1.210 óbitos ligados ao vírus respiratório, 57% tiveram associação com influenza. Medicamento também pode reduzir em até 38% o risco de morte. Mega Sena pode pagar 10 milhões de reais neste sábado. Apostas podem ser feitas até 8 horas da noite em lotéricas ou pela internet. Republicanos do Senado americano enfrentam dilema político sobre fundo anti-armas de Trump. Quase metade da maioria republicana, de 53 membros no Senado, demonstrou resistência ao tema durante uma reunião acalorada por cerca de 2 horas. Figurinhas da Copa do Mundo geram resíduos que podem permanecer por até 100 anos no ambiente. Estimativa baseada em dados de vendas e reciclagem indica, nos primeiros dias de venda, foram gerados o equivalente a 11 milhões de toneladas Liner, material de difícil reaproveitamento. Monique Medeiros, mãe de Henri Borel e ré no caso, passa mal ao ver imagens do corpo do filho e é dispensada do júri. Monique precisou de atendimento médico durante depoimento do perito que analisava as lesões da criança. Ex-vereador Jairo Souza Santos, o doutor Jairinho, também está sendo julgado pelo crime acontecido em 2021. Áudio atribuído a Rabicó aponta negociação por ponto de venda de drogas. Segundo a polícia, Rabicó é um dos chefões no Comando Vermelho e usava ferros velhos para lavar dinheiro e financiar o tráfico de drogas. 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
6: Hein, tá feio, Paulo. Biscreto não cai mais a corrente. Porta de geladeira não dá choque mais. Os homens que gostam de mulher, cada dia que passa diminui. Todo dia que passa diminui os homens que gostam de mulher. Salão corta cabelo agora é barbershop. Manicura agora é Nails Design. Não tem vendedor de rede mais, vendedor de crediário, panela de alumínio batido. Agora é tudo coach, dando palestra para como ser microempreendedor individual e faturar de

0: 170 mil semanais só com celular sem fazer nada. Não existe mais comida caseira, agora é tudo gourmet. E a pessoa que não fizer academia e ficar postando toda hora nas redes sociais na academia, daqui um dia não vai tirar nem título de eleitor mais. Nem documento mais não vai tirar a pessoa daqui um dia. Você vai chegar para tirar um documento, tirar um CPF, tirar... fazer um cadastro no CAIS, a pessoa vai falar, você faz quantos meses de academia? Ah, não comecei ainda não. A pessoa, você não tem direito nem de tirar documento. Você não pode participar mais da sociedade, nem da vida e nem das coisas mais lindas. É difícil.
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2: Este é o Tititi no seu rádio que já tá de volta, hein? A atriz Renata Domingues, lembrada por interpretar a personagem Sol em Malhação no início dos anos 2000, falou sobre a sua trajetória na televisão e sobre saúde mental. Em entrevista ao programa De Noite, ela revelou que enfrentou síndrome de pânico e descreveu o período como muito difícil. A atriz destacou ainda o impacto emocional da doença em sua vida. Fácil lidar com a mente não, né? E a fama. E daqui a pouquinho vou falar do cantor Zé Felipe. Será que tem reconciliação com a Virgínia Fonseca? Eu conto tudo daqui a pouquinho.
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3: Bom dia pra você, província. 10:02, 10 horas, 2 minutos nesse sabadão. Daqui a pouquinho tem mais informação no seu rádio. Claro, na nossa manhã tem sempre música boa, sempre sucesso. Tá chegando um lançamento aí. Maria Cecília e Rodolfo.

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0: programa do Pagode Menos é Mais, investigador Maria Cecília Rodolfo, me devendo.
1: Ainda bem que eu não sou de ligar.
2: Não ligue, hein?
1: Pelo amor de Deus.
0: 10:09 na província, posto Ouro Preto confirmando a hora certa. Bom dia pra você, agora 10:09.
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12: Além da presença nas oitavas de final,

0: $700 mil, o que dá aproximadamente R$ 9 milhões. Logo em seguida, no ranking de premiação está o Mirassol, com R$ 18 milhões e R$ 500 mil nos cofres. E desse dinheiro todo aí, mais de R$ 7 milhões são equivalentes aos resultados das 4 vitórias da equipe paulista no Grupo G.
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3: Esse é o Tititi no seu rádio que tá de volta. O cantor Zé Felipe anunciou nas redes sociais o início da mudança para uma nova mansão em Goiânia. Ele informou que os próximos dias serão de organização e transporte de pertences para o novo imóvel, marcando uma nova fase em sua vida pessoal. O artista não comentou sobre os rumores envolvendo sua vida pessoal, se volta ou não com a Virgínia Fonseca. É, mas a torcida parece grande, né? E no próximo bloco o assunto vai ser ela, Fátima Bernardes. É daqui a pouquinho.
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6: Hora certa na província, 10:18, bom dia.
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10: Abraão, não tenha medo. Eu o protegerei de todo o perigo e lhe darei uma grande recompensa. Gênesis 15:1. A vida do ser humano é dinâmica. A cada dia somos desafiados a enfrentar situações que nos alegram, nos animam e outras que nos assustam, preocupam e entristecem. Esses sentimentos tão diversos e por vezes tão contraditórios marcam a nossa vida. Nós somos assim, em muitos momentos idealistas, sonhadores, alegres e capazes de enfrentar tudo e todos para concretizar nossos ideais. Outras vezes, porém, somos retraídos, desanimados, inseguros e medrosos diante de novos e grandes desafios da vida. Nós somos assim. Abraão também agiu assim. Desafiado por Deus, foi capaz de deixar tudo e todos para assumir a missão para a qual Deus o chamara. Abraão, porém, em diferentes momentos, desanimou, duvidou e sentiu-se medroso, incapaz de concretizar os planos de Deus. Mas Deus sempre de novo o fortalecia e o animava a cada dia. Não tenha medo, eu o protegerei. Darei grande recompensa. Deus chama, anima e capacita. Ele muitas vezes não nos livra dos males, mas com o seu braço estendido e sua presença viva nos encoraja, fortalece e ajuda a superar dificuldades no viver diário. Eis aí uma palavra de ânimo. Não tenha medo, eu o protegerei. Deus nem sempre realiza os nossos desejos, mas cumpre as suas promessas. Ele não nos tira do mundo, mas no mundo nos encoraja a realizar projetos de amor.
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12: Depois da aprovação na Câmara dos Deputados, a proposta que reduz a jornada semanal de trabalho para 40 horas e acaba com a escala 6x1 chega ao Senado, onde a expectativa é de um debate intenso entre defensores e críticos da medida. O texto aprovado pelos deputados prevê 2 dias de descanso para cada 5 dias trabalhados e uma transição de 14 meses para

0: redução da carga sem corte salarial. A proposta já mobiliza setores empresariais, sindicatos e lideranças políticas. No Senado, parlamentares discutem tanto o mérito da mudança quanto os impactos econômicos da nova jornada. Uma das vozes críticas à proposta é do senador Oriovisto Guimarães. Ele chegou a pedir ao presidente da casa que não paute o tema antes das eleições.
1: O Brasil já tem o maior Bolsa Família de toda a história. Já tem auxílio gás, já tem benefício de prestação continuada. Isso é puramente eleitoral, não tem cabimento.
0: Entre os defensores, o senador Irajá argumenta que a redução da jornada acompanha uma tendência internacional.
2: O Brasil não está inventando a roda. A barreira das 40 horas já foi, inclusive, superada por nações como os Estados Unidos, o Japão, o Canadá.
0: O senador petista Paulo Paim reforçou o argumento e destacou que o país ainda convive com uma jornada considerada ultrapassada em comparação a outras economias.
3: Defendemos, todos sabem, o fim da escala 6x1 e entendemos, com muito diálogo no segundo momento, podemos chegar às 36, a escala 4x3, reduzindo uma hora por ano.
0: O presidente do Senado, Davi Alcolumbre, ainda não definiu o ritmo da tramitação, mas a expectativa do governo Lula é concluir a votação antes do recesso parlamentar de julho. Agência Rádio Web de Brasília. Yuri Hudson.
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5: A decisão de Donald Trump de classificar as facções criminosas brasileiras como terroristas não dependeu do pedido da família Bolsonaro. A opinião é do professor de Relações Internacionais e Geopolítica da ESPM, Leonardo Trevisan. O tema foi atrelado a eles, pois era uma demanda antiga e o grupo político buscava essa aproximação mais pública com a Casa Branca. Foi também uma forma de ofuscar as investigações que pesam sobre Flávio Bolsonaro em relação ao Banco Master e a recente visita do presidente Lula aos Estados Unidos. De acordo com o professor Leonardo Trevisan, há um jogo político por trás disso muito claro e envolve alas do próprio governo Trump, como Marco Rubio, por exemplo.
6: Eu estou cada vez mais percebendo sinais de quem usou quem, né? Não foi Flávio Bolsonaro que usou Marco Rubio, foi Marco Rubio que usou Flávio Bolsonaro. É diferente. Marco Rubio tem pretensões eleitorais muito fortes e não está conseguindo ocupar espaço. Eu chamo a atenção que durante a visita do presidente Lula, no dia 7 de maio, a Washington, à Casa Branca, Marco Rubio não estava presente. Estavam presentes toda a ala econômica e a ala comercial do governo americano, do governo de Trump. Estes, sim, todos presentes, interessados na relação com o Brasil.
5: O especialista em geopolítica cita o interesse de Marco Rubio na sucessão da Casa Branca.
6: Marco Rubio tem pretensões eleitorais para suceder Trump e não está conseguindo encontrar espaço político. Vence, o vice-presidente está ocupando esse espaço maior dentro do Partido Republicano. O próprio movimento MAGA, Make America Great Again, ele está voltado muito mais a Vence do que a Rubio. Rubio precisa muito mais, talvez, de um ataque a Cuba para, de algum modo, impulsionar sua candidatura com os hispânicos. A ação em relação ao Brasil, em relação a Flávio Bolsonaro, teve este sentido.
5: Entre as preocupações das autoridades brasileiras com a nova classificação está a interferência nas decisões do país e há um receio em relação ao período eleitoral. Mestre em Direito pela USP e especialista em Segurança Pública, Almir Felitti, menciona que a medida foi adotada de forma unilateral. E ele entende que isso pode prejudicar o combate ao crime organizado no Brasil.
7: Na verdade, uma ação unilateral dos Estados Unidos, né? Que vai impor um método dos Estados Unidos aí de combate ao terrorismo, que quebra o principal do histórico dos acordos de cooperação na área da segurança pública, que é justamente a troca de informações. Porque o combate ao terrorismo dentro dessa metodologia dos Estados Unidos é um combate que permite ações de maior sigilo, em que os Estados Unidos não necessariamente vai precisar trocar informações com o nosso governo, né? Então isso com certeza vai prejudicar as investigações em curso aqui no Brasil.
5: O governo brasileiro deve adotar cautela nas reações futuras em relação ao tema. Agência Rádio Web, produção e reportagem, Norberto Notari.
8: É fim de semana de grande jogo. Neste sábado, o mundo para diante da final da Champions League. PSG e Arsenal decidem o maior título do futebol europeu. O jogo será a 1h, com transmissão ao vivo e de graça pelo SBT. Ainda no sábado, pelo Brasileirão Série A, Flamengo e Coritiba se enfrentam às 18h30, no Sport TV e Premier. Também terá clássico entre Grêmio e Corinthians, às 19h30, também no Premier. Pela Série B, Atlético e Fortaleza jogam às 18h no Disney Plus. No domingo, haverá duelo entre Vasco e Atlético Mineiro. O jogo será às 18h, com transmissão pelo Amazon Prime. E às 20h, o jogo será entre Cruzeiro e Fluminense, com transmissão ao vivo e de graça pela Record e pela Cazé TV no YouTube. E o destaque de domingo, a seleção brasileira entra em campo. Brasil e Panamá se enfrentam no último amistoso antes da Copa do Mundo de 2026. A partida será às 18h, com transmissão pela Globo, Sport TV e GE TV no YouTube. Essa é a sua agenda esportiva do fim de semana. Reportagem Marquesan Araújo.
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4: Mais música pra você. 10 horas 28 minutos aqui na província. E o sucesso.
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4: Antes do sucesso, falar para você a nossa agenda cultural para esse final de semana, acontecendo teatro a bordo aí na Praça do Maracujá, no nosso distrito do Maracujá. Vamos ter também o Arraial do Bullier hoje, logo mais no Museu Bullier, a partir das 19 horas. Também tem stand-up comedy, É o Que, Gustavo? Hoje no Teatro Municipal, Casa da Ópera, às 20 horas. Estamos no Maio Seresteiro, aí no finalzinho, hoje tem na Ponte dos Contos, às 20 horas, roda de música instrumental. Ainda no Maio Seresteiro, encerramento amanhã, saída da Praça Tiradentes com destino à Ponte dos Contos, às 19 horas. Maio Seresteiro, Ouro Preto, onde todo dia é histórico.
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4: Daqui a pouquinho tem novela, esporte, notícia. Agora tem Papatinho, Ludmilla, João Gomes, Zeca Pagodinho e Samuel Rosa.

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0: E eu tô de volta no seu sabadão maravilhoso, hein? Fechando a semana, hein? Quem ama, cuida. Olha só, o Arthur faz um anúncio que deixa a família em choque. Adriana será sua única herdeira. Pilar promete lutar para provar que o irmão não está em plenas condições mentais. Enquanto isso, Otoniel decide sair de casa. Otoniel decide sair de casa, abalando toda a família. A audiência sobre a autonomia de Arthur finalmente acontece. E o joalheiro consegue sair vitorioso. Mas as confusões estão longe do fim, hein? Porque Camita procura Arthur, decidida a impedir esse casamento de qualquer jeito. Na segunda tem mais. Bom final de semana pra você. Até lá, então.
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2: 5 jogos vão abrir hoje a 18ª rodada do Brasileirão da Série A. Às 16h, 2 jogos. Maracanã, Flamengo e Coritiba. Arena da Baixada, Atlético Paranaense e Mirassol. 17h, mais 2 partidas. Arena do Grêmio, Grêmio e Corinthians. Arena Fonte Nova, Bahia e Botafogo. Às 20h, na Vila Belmiro, tem Santos e Vitória. No domingo, mais 5 jogos. 11h, no Cícero de Souza Marques, Red Bull Bragantino Internacional. Às 4, 2 partidas: São Januário, Vasco e Atlético Mineiro, Allianz Parque, Palmeiras e Chapecoense. E às 18h, o complemento da rodada no Mineirão, Cruzeiro e Fluminense, e no Mangueirão, Remo e São Paulo. Esta é a rodada em que os clubes vão dar aquela parada para a Copa do Mundo. O Brasileirão só vai voltar agora no dia 22 de julho.
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5: Eu ando conversando com o deputado Vilmar e eu disse: deputado, uma das coisas de maior representatividade na vida e no relacionamento da pessoa é uma panela de pressão. O senhor pode observar que a primeira coisa que a pessoa ganha quando vai casar é uma panela de pressão. E quando larga também, as miol a mulher leva. As que tem a borracha e o suspiro, a mulher leva tudinho. E deixa a gente só com aquelas panelas velhas de pressão sem cabo.
6: Eu quero largar da mulher igual eu tô e chegar e não escutar aquele barulho, sinto o suspiro da panela de pressão. Aquilo ali é uma das coisas mais difíceis da pessoa viver. O cabo chega meio dia do serviço e não achar a panela assim de pressão cozinhando uma fava com lábios de porco, um feijão trepa pau sem gurgui cozinhando, e pensar que a mulher foi embora e até as panelas de pressão ela levou. É difícil. E o deputado Vilmar disse: é mesmo.
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0: Este é o último bloco do Tititi no seu rádio de hoje, né? Claro. A cantora Ivete Sangalo completou 54 anos na última quarta-feira e recebeu uma homenagem do ex-marido, o nutricionista Daniel Cade. Em publicação nas redes sociais, ele compartilhou uma foto da cantora com as filhas e deixou uma mensagem de carinho, mesmo após o fim do relacionamento de quase 20 anos. A homenagem repercutiu nas redes sociais, até por Ivete ter aparecido com o novo Efé. Aos beijos. Amanhã tem mais Tititi. Até lá, então.
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0: Essa é minha homenagem.
1: 10h44, essa é a saideira de hoje. Daqui a pouquinho com o Mumuzinho. Tá na hora das informações, notícias. Chegando agora no seu rádio nessa manhã de sábado aqui na província.
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3: Esse é o Giro de Notícias. Eu sou Cassie Balog e você acompanha os destaques do momento. Filhos e dependentes de mulheres vítimas de feminicídio têm direito, a partir desta sexta-feira, à pensão especial do INSS. Tem direito à pensão os menores de 18 anos em situação de vulnerabilidade com renda familiar igual ou inferior a um quarto do salário mínimo. Enteados, menores sob guarda e tutelados que comprovem dependência econômica em relação à vítima também poderão solicitar a pensão pelo site ou aplicativo Meu INSS ou pelo telefone 135. O PCC e o Comando Vermelho passaram a ser classificados como organizações terroristas na lista do Escritório de Controle de Ativos Estrangeiros dos Estados Unidos nesta sexta-feira. As duas organizações agora são classificadas como terroristas globais especialmente designados e coloca ambas no mesmo patamar de cartéis internacionais do narcotráfico. O Escritório de Controle reúne pessoas, empresas, bancos, organizações e embarcações sujeitas a sanções econômicas impostas pelos Estados Unidos. O presidente Lula afirmou nesta sexta-feira que o Brasil vai combater internamente o crime organizado e que não vai aceitar intervenções internacionais. Em nota, o Planalto disse ser deplorável que integrantes da família Bolsonaro viajem aos Estados Unidos para defender intervenção estrangeira no Brasil. A Secretaria da Receita Federal informou que recebeu até a tarde desta sexta-feira 43 milhões de declarações do Imposto de Renda Pessoa Física de 2026, ano base 2025. O prazo para entrega se estende até esta sexta-feira, 29 de maio, às 23h59. E a expectativa do fisco é de receber 44 milhões de documentos neste ano. João Fonseca está classificado para as oitavas de final de Roland Garros. O brasileiro conquistou a maior vitória da carreira até aqui ao bater por 3-2 o sérvio Novak Djokovic e dar mais um passo no torneio francês. O Giro de Notícias é uma produção da Agência Rádio Web. Texto e apresentação, Cassie Balog.
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5: Paris, 30 de maio de 2026. Estes são os destaques deste sábado. O sociólogo e filósofo Edgar Morin, um dos intelectuais franceses mais influentes, morreu nesta sexta-feira aos 104 anos, anunciou neste sábado a sua esposa. O pensador é autor de uma vasta obra reconhecida mundialmente que se opõe à sociologia tradicional, ao apresentar a reflexão sobre a humanidade baseada em dados científicos. Detentor de doutorados honorários de 38 universidades estrangeiras, ele escreveu mais de 40 livros, muitos deles traduzidos em diversas línguas, como em português. O Exército de Israel voltou a pedir que moradores de vilarejos do sul do Líbano evacuem suas casas antes de ataques aéreos. O primeiro-ministro israelense Benjamin Netanyahu anunciou o avanço das suas tropas no país vizinho. Tel Aviv visa atingir o grupo Hezbollah, aliado do Irã. Israel e Líbano realizaram uma reunião militar em Washington na sexta-feira, em meio às negociações em andamento entre os Estados Unidos e o Irã, que deseja incluir a frente libanesa em qualquer acordo para encerrar a guerra no Oriente Médio. Altos comandantes militares dos Estados Unidos e de Cuba se reuniram nesta sexta na base americana de Guantánamo. O encontro ocorreu em meio à deterioração das relações entre os dois países devido à ameaça do presidente Donald Trump de tomar o poder da ilha. Conforme relatos do Comando Sul dos Estados Unidos, os dois tiveram uma breve troca de informações sobre assuntos de segurança operacional. Cuba destacou um encontro positivo e defendeu manter a comunicação. O Paris Saint-Germain enfrenta o Arsenal na final da Liga dos Campeões da Europa neste sábado às 13 horas pelo horário de Brasília. Depois de conquistar a Champions pela primeira vez no ano passado, o time francês tenta o bicampeonato. Do outro lado, a equipe inglesa busca um título inédito. A partida vai ser na Puskás Arena, em Budapeste, na Hungria. E no torneio de tênis de Roland Garros, o brasileiro João Fonseca volta às quadras amanhã para enfrentar o norueguês Casper Ruud. Pelas oitavas de final, o tenista carioca chega pela primeira vez a essa fase da competição, depois de uma vitória considerada épica contra Novak Djokovic na noite desta sexta. De virada, ele venceu por 3-2, um feito histórico. Continue acompanhando as notícias em rfbrasil.com e um ótimo dia a todos. De Paris, Rádio França Internacional, em parceria com a agência Rádio Web.
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6: Representantes da indústria brasileira se reuniram com o presidente do Senado, Davi Alcolumbre, para discutir a proposta que prevê a redução da jornada de trabalho e o fim da escala 6x1. Os empresários disseram que o presidente do Senado ouviu as preocupações apresentadas e reconheceu que o assunto é complexo e merece ser discutido com mais calma e profundidade. O presidente da Confederação Nacional da Indústria, Ricardo Alban, está confiante que será encontrada uma solução viável para a economia do país.
7: A indústria brasileira, junto com os demais setores produtivos, e tendo certeza que junto com o Senado Federal, vamos ajudar a construir uma melhor solução para a tão desejada 6x1. Então nós temos muita esperança e estamos conversando muito como deve ser feito, dialogando muito como é necessário com os senadores, para que a gente possa fazer essa discussão, mas que essa discussão não seja contaminada por um processo de oportunismo eleitoreiro. O Brasil não merece isso.
6: Ricardo Alban afirmou que o debate sobre o fim da escala 6x1 está sendo conduzido de forma equivocada. Ele destacou que a redução da jornada pode levar a um aumento de 6 a 8% nos preços ao consumidor, em um momento em que a inflação já preocupa por causa da alta dos combustíveis. Segundo Alban, antes de discutir apenas a redução da jornada de trabalho, é preciso olhar para outros problemas que afetam a qualidade de vida do trabalhador.
7: Cadê a qualidade do trabalhador no sistema de transporte para ele chegar ao trabalho, gastando em média, entre ida e vinda ao trabalho, mais de 3 horas? Cadê a qualidade de vida do trabalhador com a segurança pública? Cadê a qualidade do trabalhador em ter condições de realmente melhorar a capacidade de gerar renda ou a capacidade de pagar menos impostos? Porque os impostos estão inseridos nos produtos.
6: Além de Ricardo Alban, participaram da reunião com o presidente do Senado, Davi Alcolumbre, o presidente da Federação das Indústrias de São Paulo, Paulo Scaffi, e representantes de vários setores da economia. Agência Rádio Web, produção e reportagem, Valquíria Rios.
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8: Neste fim de semana, teremos a 18ª rodada do Brasileirão, a última antes da paralisação para a Copa do Mundo. E o Palmeiras quer continuar mantendo a distância para o Flamengo, que é o segundo colocado na tabela de classificação. O Verdão joga em casa diante da Chapecoense no domingo às 4 horas da tarde. O Palmeiras vem de vitória na rodada, e justamente sobre o Flamengo. O técnico Abel Ferreira fala qual é o segredo do sucesso do time.
9: Para mim, o futebol é o reflexo da vida, é exatamente igual. Há momentos e períodos que parece que está tudo bem, que tudo flui, que as oportunidades aparecem, que tudo nos corre bem no trabalho, promoções, enfim. E há outras alturas que as coisas nos correm bem. Queremos fazer artigos e as coisas não acontecem, que somos demitidos e despedidos. E o futebol é exatamente a mesma coisa. Agora, a diferença, já te disse, não é se eu ganho ou perco. A diferença está na atitude e na resiliência como eu encaro quando as dificuldades aparecem. E para mim isso é que define os melhores dos outros. É a atitude.
8: O rubro-negro, mesmo muito desfalcado, vai jogar diante do Coritiba, no Rio de Janeiro, no estádio do Maracanã, no sábado, às 4 horas da tarde. O detalhe é que, para este jogo, o técnico Leonardo Jardim tem uma baixa de 10 jogadores. São 9 que estão servindo às suas respectivas seleções, mais o Jorginho, que está lesionado. Outros confrontos importantes, o Fluminense quer terminar ali no bolo das primeiras colocações nessa paralisação da Copa e vai ter que vencer o Cruzeiro no Mineirão no domingo às 20h30 da noite. O Vasco busca não terminar essa primeira parte do campeonato na zona do rebaixamento. Neste momento, ele é o 16º colocado com 2 pontinhos a mais que o Santos, que é quem abre a zona da degola. O time cruzmaltino recebe o Atlético Mineiro no Rio de Janeiro, em São Januário, no domingo às 16h. O Santos, que está na zona, vai pegar o Vitória na Vila Belmiro no sábado. Tem Grêmio e Corinthians na Arena do Grêmio, Atlético Paranaense e Mirassol, Bahia e Botafogo na Arena Fonte Nova e tem também o São Paulo visitando o Remo no Mangueirão. Agência Rádio Web com informações do Brasileirão, Daniel Esperon.
1: Valeu, Daniele, obrigado pelas informações, ótimo fim de semana para você. Por aqui agradecendo a Deus por tudo e a você a sintonia na província. A gente volta na segunda-feira, 1h com o Pop Show, te espero por aqui. Tá chegando muita música boa no seu rádio, a nossa saideira hoje é com o lançamento Mumuzinho ao vivo no Rio Andança.
10: 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Bete Carvalho e ao nosso maestro Jota Moraes. 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
2: Dez horas e 59 minutos.
3: O prefeito do Pedro não está pegando lixo, a cidade uma vergonha danada. Alô? É... Segunda-feira haverá reunião na Câmara e Minas Gerais, as inclinações de Dino Preto, Barra da Cruz e tem Parfaria, São Rosário, Bispo José, na Barra ali, 3 de maio, 15 de agosto, a Via Aparecida, a Capela de Aparecida, Tiradentes, Saramém, Arcanjo Saramém, Santa Rita, Festa da Rita, Nova Rua de Fumaça, Parfaria, a cidade, Saramém de Dino Preto. O caminhão de lixo não está pegando lixo. Esse peito, o cachorro está pegando lixo na rua aí. É uma vergonha danada. Que seu peito. Lá tem um hospital em Mariana. O peito do peito. Terceiro de teto de som. Aparato um dia.
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2: 11 horas e 2 minutos.

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1: 11:59.
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1: Em nome do Pai, do Filho e do Espírito Santo. Amém. O anjo do Senhor anunciou a Maria e ela concebeu do Espírito Santo. Ave Maria, cheia de graça, o Senhor é convosco. Bendita sois vós entre as mulheres e bendito é o fruto do vosso ventre, Jesus. Santa Maria, Mãe de Deus, rogai por nós, pecadores, agora e na hora da nossa morte. Amém. Eis aqui a serva do Senhor. Faça-se em mim segundo a vossa palavra. Ave Maria, cheia de graça, o Senhor é convosco. Bendita sois vós entre as mulheres e bendito é o fruto do vosso ventre, Jesus. Santa Maria, Mãe de Deus, rogai por nós, pecadores, agora e na hora da nossa morte. Amém. E o Verbo de Deus se fez carne e habitou entre nós. Ave Maria, cheia de graça, o Senhor é convosco. Bendita sois vós entre as mulheres e bendito é o fruto do vosso ventre, Jesus. Santa Maria, Mãe de Deus, rogai por nós, pecadores, agora e na hora da nossa morte. Amém. Rogai por nós, Santa Mãe de Deus, para que sejamos dignos das promessas de Cristo. Oremos. Infundi, Senhor, em nossos corações a vossa graça. Nós vos suplicamos, a fim de que, conhecendo pela embaixada do anjo a encarnação de Jesus Cristo, vosso Filho, pelos merecimentos de sua paixão e morte na cruz, cheguemos à glória da ressurreição, pelo mesmo Cristo nosso Senhor. Amém. Glória ao Pai, ao Filho e ao Espírito Santo, como era no princípio, agora e sempre.

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7: 12 horas e 9 minutos.
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a tuas mãos. Contigo eu sei que eu posso suportar, Senhor. Meu Deus, pois teu poder se aperfeiçoa na minha fraqueza.

Essa é uma canção dedicada a todos que trazem em suas mentes e em seus corpos dores sobre-humanas. Pessoas que ficaram paraplégicas em acidentes, pessoas que perderam filhos prematuramente, pessoas que cumprem penas longas e até mesmo injustas. Essa é uma canção para todos que estão em guerra. Guerra contra doenças, guerra contra a falta de emprego, guerra com a falta de paz na sua casa, guerras internas, conflitos existenciais, mas Deus é mais. Creia, em 1 São João, capítulo 4, verso 4, está escrito que maior é o Espírito que está em nós do que o que está no mundo. Então creia que por causa desse Espírito você pode suportar. O Espírito que um dia esteve encarnado entre nós, na pessoa de Jesus Cristo, e foi levado até uma cruz e moído em um madeiro, sangrou, chorou por você. Eu, você, nós somos as criaturas pelas quais Jesus chorou. As criaturas pelas quais Jesus chorou. E por causa dele e do seu sangue numa cruz é que nós podemos suportar as dores, as guerras e as aflições. Então a ele cantemos, a ele agradecemos. Vamos todos dizer que

0: Deus.
1: Glória a Deus.
0: O único que é digno.
1: Glória a Deus.

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2: 13 horas e 1 minuto.
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3: 13 horas e 6 minutos.
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coisa, você já tá pra lá de Marrakech. Mexe qualquer coisa dentro, doida. Já qualquer coisa doida dentro, né?

0: Obrigada.
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0: que já vão.
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5: Horas e 4 minutos.
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Maria Santíssima, que em vossa imagem milagrosa de Aparecida espalhais inúmeros benefícios sobre o Brasil. Eu, embora indigno de pertencer ao número dos vossos servos, mas desejando participar dos benefícios da vossa misericórdia, prostrado a vossos pés, consagro-vos o entendimento, para que sempre pense no amor que mereceis. Consagro-vos a língua, para que sempre vos louve e propague a vossa devoção. Consagro-vos o coração, para que depois de Deus vos ame sobre todas as coisas. Recebei-nos, ó Rainha incomparável, no ditoso número dos vossos servos. Acolhei-nos debaixo da vossa proteção. Socorrei-nos em nossas necessidades espirituais e temporais, e sobretudo na hora da nossa morte. Abençoai-nos, ó Mãe Celestial, e com vossa poderosa intercessão, fortalecei-nos em nossa fraqueza, a fim de que, servindo-vos fielmente nesta vida, possamos louvar-vos, amar-vos e render-vos graças no céu, por toda a eternidade, assim seja. Pela intercessão de Nossa Senhora Aparecida, Rainha e Padroeira do Brasil, a bênção de Deus Onipotente, Pai, Filho e Espírito Santo, desça sobre vós e permaneça sempre.

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4: 15 horas e 7 minutos.
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3: 15 horas e 10 minutos.
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2: 16 horas e 11 minutos.
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2: 16 horas e 12 minutos.
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2: 16 horas e 13 minutos.
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0: 17:32.
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1: 17 horas e 34 minutos.

0: Satisfação, Raíssa Rodara tá aqui com a gente cantando a pisadinha.
1: É uma honra pra nós, viu?
0: Obrigado, irmão.
2: Valeu, você tá vindo. Obrigado, sucesso a vocês, hein?
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0: 18 horas.
1: Em nome do Pai, do Filho e do Espírito Santo. Amém. O anjo do Senhor anunciou a Maria e ela concebeu do Espírito Santo. Ave Maria, cheia de graça, o Senhor é convosco. Bendita sois vós entre as mulheres e bendito é o fruto do vosso ventre, Jesus. Santa Maria, Mãe de Deus, rogai por nós, pecadores, agora e na hora da nossa morte. Amém. Eis aqui a serva do Senhor. Faça-se em mim segundo a vossa palavra. Ave Maria, cheia de graça, o Senhor é convosco. Bendita sois vós entre as mulheres e bendito é o fruto do vosso ventre, Jesus. Santa Maria, Mãe de Deus, rogai por nós, pecadores, agora e na hora da nossa morte. Amém. E o Verbo de Deus se fez carne e habitou entre nós. Ave Maria, cheia de graça, o Senhor é convosco. Bendita sois vós entre as mulheres e bendito é o fruto do vosso ventre, Jesus. Santa Maria, Mãe de Deus, rogai por nós, pecadores, agora e na hora da nossa morte. Amém. Rogai por nós, Santa Mãe de Deus, para que sejamos dignos das promessas de Cristo. Oremos. Infundi, Senhor, em nossos corações a vossa graça. Nós vos suplicamos, a fim de que, conhecendo pela embaixada do anjo a encarnação de Jesus Cristo, vosso Filho, pelos merecimentos de sua paixão e morte na cruz, cheguemos à glória da ressurreição, pelo mesmo Cristo nosso Senhor. Amém. Glória ao Pai, ao Filho e ao Espírito Santo, como era no princípio, agora e sempre.

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1: 18 horas e 6 minutos.
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1: Oito horas e 9 minutos.

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1: 19 horas e 19 minutos.
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1: 20h24.
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5: horas e 27 minutos.
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